coisas boas da vida. E foi melhor para você, e foi também melhor para mim.